0: Muito boa tarde, está no ar Portugal no Coração. Todos os domingos, diretamente aqui dos estúdios do CHMB, AML 320, em Vancouver. Minha vida longe da minha nação. Eu sou Álvaro Mendes.
1: E eu, Linda Barros.
0: E vamos estar na vossa companhia até às 18 horas. Entretanto, um especial olá aos ouvintes do interior da província de Colômbia Britânica, assim como também na ilha de Vancouver, mais propriamente na cidade de Vitória. Os nossos ouvintes também no estado de Washington, mais precisamente em Seattle, Tacoma e Bellingham. E também para todas aquelas pessoas que nos estão a ouvir à volta do mundo através da internet. Assim como também para as pessoas que se encontram doentes em hospitais, casas de saúde ou nas suas próprias casas, que este programa ajude a recuperar o mais rápido possível e que voltem junto dos seus familiares também o mais cedo possível.

0: Já estamos a chegar ao fim. Pois Álvaro, só me resta-te dizer continuação de um bom domingo, uma semana com muita saúde e grandes felicidades para todos os ouvintes. Uma semana com muita saúde, alegria e tudo bem que nos traz da vida. Um abraço e Olinda Barros. Até domingo, à mesma hora.
1: Obrigado, Linda. Obrigado, senhor ouvinte, por estar connosco. Espero que tenha sido o vosso agrado este programa. Já sabe que levamos até si tudo o melhor que nós podemos e sabemos. Resta-me desejar-lhe a continuação de um bom fim de semana, uma excelente semana. Aquele abraço. Álvaro Mendes.